0: No, por esas cosas que me dices que están.
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